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4: Daqui a pouco no Parque Mafalda Ramos com o Audio Press Portugal e, claro, o convidado para o dia de hoje na segunda parte do Duplo Espaço. Lá atrás e nesta segunda hora de emissão ficaram 2 grandes propostas em português. É claro, é em português que passa por aqui a música no Duplo Espaço.

0: Está na altura de passar a bola para Mafalda Ramos. Vamos entrar com o Espaço Entrevista na segunda parte da emissão de hoje do Duplo Espaço. Ok, Mafalda Ramos, aí está e o Audiopress Portugal.
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1: Manuel Ribeiro é jornalista, natural do Porto e tem 42 anos. É sociólogo de formação e diretor da Euroregião. O Áudio Press Portugal quis conhecer esta nova publicação online que se chama Euroregião, pela voz do próprio diretor. Ora, fique também a conhecer este projeto inaugurado em setembro de 2021.
2: Foi lançado em setembro do ano passado. Nós temos, o projeto em si tem algumas fases. Nós neste momento posso dizer que talvez estejamos na segunda fase. Portanto, a primeira fase foi o lançamento do site, não é? O lançamento do jornal online. Depois entraria uma segunda fase que seria, e que está neste momento a decorrer, que é um conjunto de conversas, aquele que nós chamamos de Euroregião Talks. Portanto, são pequenos seminários que nós estamos a fazer em vários pontos do país. Portanto, neste momento já temos previsto o segundo seminário. A primeira decorreu em Santarém, onde fizemos uma talk com vários convidados, onde também aí se discute bastante os fundos europeus. Aliás, esse seminário serve também para discutir um estudo que foi encomendado pelo Euroregião à Universidade Nova. Esse estudo é um estudo que pretende avaliar o impacto dos fundos europeus em Portugal num período de tempo. Portanto, a amostra foi recolhida entre 2014 e 2019. E nós divulgamos recentemente o estudo. O estudo foi divulgado também na imprensa e agora estamos a apresentar esse estudo nas várias regiões e também a debater esse impacto. No debate, temos convidados, como já tinha mencionado atrás, convidamos também empresas que vão lá fazer um showcase, né? Vão apresentar o seu modelo de negócio, como é que conseguiram lançar a empresa, muitas delas são apoiadas com fundos europeus, e depois culmina com um debate onde os convidados dão dicas de como poderem candidatar-se aos fundos europeus. Vamos debater também as dificuldades do acesso aos fundos. E é assim que estamos agora a passar à segunda fase. O projeto tem várias vertentes, não é? O jornal tem uma vertente, obviamente, uma vertente empresarial, não é? Empresarial local. Portanto, nós queremos ao mesmo tempo também dar a conhecer empresas locais que foram criadas e que têm sucesso, não é? Mas também temos a vertente do poder local, portanto, nós também queremos dar notícias e informações do poder local, portanto, das câmaras municipais, das juntas de freguesia. Aliás, nós lançamos há pouco tempo um podcast que é sobre as juntas de freguesia, portanto, na qual nós convidamos os presidentes da junta e conversamos com eles sobre os seus grandes desafios, não é? Sobre os desafios que eles enfrentam no dia-a-dia, no desempenho das suas funções, e também o cerne do tema, ou melhor, o tema dessas conversas será sempre o âmbito do fundo europeu, não é? Porque uma junta de freguesia, ou uma freguesia, ou as freguesias de Portugal também fazem parte da Europa, não é? Fazemos todos parte da União Europeia. E a ideia nesse podcast é tentar perceber de que modo é que os fregueses têm essa percepção e essa consciência dos fundos e do impacto dos fundos europeus nas suas próprias regiões.
1: O cidadão comum, informado, vai querer acompanhar, conhecer minimamente, não é? A aplicação destas verbas do PRR, da chamada bazuca. Era interessante existirem vídeos sobre os apoios que as empresas irão receber, sobre os objetivos. Existe uma plataforma que é Recuperar Portugal, não sei se vão ter esses conteúdos a nível dos vídeos, mas pelo menos é importante haver um órgão de comunicação social como a Euroregião que possa gerar alguns conteúdos no sentido de aumentar aqui a transparência na aplicação destes fundos, que me parece essencial e central.
2: Precisamente, e esse talvez seria a terceira fase do nosso projeto. Portanto, como eu te disse há pouco, nós estamos mais ou menos, temos três fases de lançamento. Portanto, a primeira foi o lançamento do jornal, a segunda é a apresentação do estudo e estes seminários que nós estamos agora a fazer, e a terceira e última fase, que também já estamos a dar início, é a criação de um canal de conteúdos audiovisuais, portanto, um canal de vamos-lhe chamar um TV ou um TV Magazine. E o que é que vai apresentar, o que é que vamos apresentar aí? Vamos precisamente apresentar conteúdos, vamos começar obviamente com entrevistas, onde vamos entrevistar pessoas diretamente ligadas aos fundos, não é? E que nos vão explicar de que forma é que esses fundos estão a ser distribuídos, e obviamente vamos continuar também no nosso dia-a-dia, em termos da nossa política editorial, também é precisamente essa, é dar a conhecer de que forma é que o dinheiro, e não é só o dinheiro que entra do PRR, é também os quadros comunitários, nomeadamente o Portugal 2020, que está agora a chegar ao fim, e também o Portugal 2030, que vai entrar. Portanto, quem visitar o nosso site, o nosso jornal, consegue perceber que nós temos muitas notícias ou muitos conteúdos de projetos de investigação, na vertente académica, projetos empresariais, que são financiados pelos fundos europeus. Portanto, nós temos aqui um cuidado de também dizer qual foi o valor ou qual é o valor que está a ser atribuído por parte destes fundos, não é? A esses projetos. Portanto, aqui o leitor estará, tal como disseste bem, será uma forma de demonstrar de que maneira que o dinheiro está a ser aplicado nas várias vertentes, não é? nas várias áreas.
1: Em que plataformas é que o Euroregião pode ser consultado? Portanto, tem o site Euroregião, e quais é que são as outras plataformas que as pessoas podem seguir?
2: Nós estamos no site, como tenho estado a dizer, estamos também nas redes sociais, estamos no Facebook, estamos no Twitter, também estamos no LinkedIn. Portanto, Facebook e Twitter será talvez as nossas redes onde nós estamos a debitar mais informação. Portanto, o nosso leitor pode procurar pela nossa página do Facebook e pode nos seguir. E depois estamos na nossa plataforma, digamos, plataforma mãe, que é o nosso website, portanto, é o www.euroregião.com. E no site temos, portanto, logo no início temos o destaque, não é? Onde aparece a informação de destaque, e depois do lado direito encontramos ali dois campos, que é o tal, a tal televisão, portanto, vai-se chamar, ou chama-se Euroregião TV, que já lá está, e depois logo em baixo temos o podcast, portanto, e aqui o podcast também está em outras plataformas, portanto, está na plataforma do YouTube, onde também fazemos a disseminação, está no Spotify, e pronto, e o leitor pode ouvir os nossos episódios de podcast nestas três plataformas. Aqui o importante mesmo é salientar a nossa missão, né? A missão do Euroregião. E a missão do Euroregião é mesmo, tal como já foi dito e tu como também o disseste bem, é dar a conhecer, neste caso ao público, ao nosso público, que é o público português, de que forma é que os fundos estão a ser distribuídos, como é que estão a ser distribuídos, como é que estão a chegar.

0: investimento. Portanto, são chamados FEI, que é os fundos de coesão, os fundos de desenvolvimento. Portanto, todos esses fundos estão aqui nesta secção do site, está logo na homepage, e isto, o intuito aqui é mesmo que a pessoa, quando tem dúvidas, possa vir ao nosso site e possa obter essa informação para se esclarecer, pronto, para saber o que é que são esses fundos e para que é que eles servem.
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6: Ficamos por aqui no espaço entrevista de hoje. Foi com Mafalda Ramos e, claro, o Audiopress Portugal.
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6: Agora, a música é outra. É em português no Duplo Espaço.

Olá, minhas amigas, olá, meus amigos. Tristezas não pagam dívidas e todas as semanas cá estamos nós no Duplo Espaço na sua rádio com grandes músicas em português, ainda as rubricas Histórias Verdadeiras com o Rui Fonte e Psicologia para Todos com o Marcelo Costa e ainda o Espaço Entrevista na segunda hora de emissão. Vamos em frente com mais música em português.

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É música, claro, em português, no Duplo Espaço, na emissão de hoje, na sua rádio preferida. Aproveita para nos mandar um mail para duplospaco2018@gmail.com.

Estamos no final da emissão de hoje do Duplo Espaço. Estou de regresso na próxima semana com mais 2 horas com grandes músicas em português, ainda as rubricas Histórias Verdadeiras com o Rui Fonte e ainda Psicologia para Todos com o Marcelo Costa. E nesta segunda hora, não percam, e você não vai perder também a próxima emissão, o Espaço Entrevista com a Mafalda Ramos e o Audiopress Portugal. Um abraço e façam-me um favor, sejam felizes.

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tinha suspirado. Tinha beijado o papel devotamente. Era a primeira vez que lhe escreviam aquelas sentimentalidades. E o seu orgulho dilatava-se ao calor amoroso que saía delas. Como um corpo ressequido que se estira num banho tépido. Sentia um acréscimo de estima por si mesma. E parecia-lhe que entrava enfim numa existência superiormente interessante. Onde cada hora tinha o seu encanto diferente. Cada passo conduzia a um êxtase. E a alma se

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votos sinceros e renovados, muito bom dia, boa tarde, boa noite, depende do qual nos encontra os nossos ouvintes na sintonia da Rádio Cantinho da Madeira. Este lado está Emmanuel Santos desde Londres para mais um programa Cantinho do Fado.

Temos aqui já amigos ouvintes aqui, já nos fazer companhia no nosso grupo. Temos aqui já, deixa-me aqui começar aqui pelas 7h30, aí por essas horas, já temos aqui Mariazinha da Grécia também, muito bom dia até a Grécia. O Nélio Rocha em Digese. Também temos a Mariazinha da Grécia, já tem um almoço no forno, claro, porque lá já é mais tarde. Também temos aqui, deixa-te lá ver aqui mais quem temos aqui ainda. Temos o Gênio Andrade, também em Digeres, também muito bom dia, também tudo bom para si. Um abraço ao seu esposo, o senhor Isidro. Aqui temos também a Margarida, deixa-me lá ver, a Margarida Figueira, também já nos está no nosso grupo dos amigos da Rádio Cantinho da Madeira. Aqui também cumprimentando o Duarte, Capitão Pancadinhas, também muito bom dia. Nossa zona aqui de chat, não estou conseguindo abrir, mas vou enviar um abraço até ao Madeira Só Peixe, para o Sr. Avelino, Dona Fátima, todos os que lá se encontram, um bom dia e, claro, um ótimo trabalho também desse lado. Tudo bom para esse lado.

E assim, deste modo, abrimos o programa de hoje, o programa Cantinho do Fado, este tema, primeira vez a ser passado aqui na FCM. Vamos assim também cumprimentando a nossa ouvinte Paula Muniz, que também já está na nossa sintonia, nos manda também aqui um bom dia, amigo, boa emissão, beijinhos para ti e para a Fátima, muito obrigado. E ele então, também que diz aqui, ela, daqui a pouco também teremos um tema da parte da Paula Muniz, que quer deixar um tema para nós.

0: E assim vamos continuar, já vamos, assim abrimos, como já mencionei, o programa de hoje. Vamos aqui também já ficar com o lado de ver aqui que temos mais amigos para cumprimentar. E então vamos aqui passar por o grupo dos amigos da Rádio Cantinho da Madeira, Nelly Rocha, também aquele bom dia, também já tinha, acho que já tinha cumprimentado aqui no início da emissão. Tudo bom aí? Abraço para os lados de Jersey. Também Duarte Araújo, bom dia, ele já passou por cá também no grupo dos amigos da Rádio Cantinho da Madeira. Já passou bem cedinho, talvez antes de ir trabalhar. Então vamos aqui também, Duarte, Capitão Pacadinhas, nos deixa aqui uma mensagem de áudio.
1: Bom dia, Fátima e Manuel, um feliz sábado, bom fim de semana, está acabando o mês de maio, uma boa missa no Fadinho, então fala aqui o Capitão Pacadinhas. Um tema para ti, a melhor resenhas, para Maria Freitas, Branzano, Al Rocha, Rui Serrão, Sr. Osca, Maria Mendonça, o nosso tenente e para aquelas pessoas que estão todas bonitinhas. E a seguir, ontem para o homem dos cavalos, que ele destaca a loma dos cavalos, um da gaivotas, o outro já vai para, vai sempre para o meio do sul e a galinha, sempre para a escuta, já deixamos só mais cedo. E a seguir, uma mesquinha de parabéns, quem faz anos hoje, e também para o Madre Paz, que está sempre para a escuta. Obrigado, beijinhos, meu irmão, por sair, boa missão.
0: Obrigado, Duarte, Capitão Pacadinhas, pela sua mensagem. E assim vamos então ficar com o tema que ele me pede, primeiro para as Marias. E então, depois passaremos os outros temas. Ele que também já envia também para o pessoal dos cavalos esta semana, também o nosso colega de locução, o Joel, está no meio dos cavalos no Porto Santo. Está no meio dos burros, que é diferente. E então, vamos aqui continuar.

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1: E assim ficamos atrás com o tema da parte do nosso amigo do Duarte Capitão Pagadinhas, que enviou o tema, desejando a rápidas melhores para quem foi mencionado. Aqui vamos cumprimentar já mais amigos, mais ouvintes na nossa rádio. Temos aqui o nosso amigo ouvinte Francisco Brazão, desde Gesto, também já nos enviar. Bom dia, nem nos vossos de um excelente emissão. Bom fim de semana, beijinhos e abraços. Muito obrigado, abraço também para si. Beijinho à sua esposa, a Fátima Brazão. Tudo bom, a pincelado de Jersey. Feliz sábado para vós, bom fim de semana. No grupo dos amigos da Rádio Cantinho da Madeira, aqui cumprimentando mais amigos que nos fazem a companhia. Vamos aqui então cumprimentar assim Duarte Araújo, já tinha cumprimentado mais cedo também. São Vieira também, que nos manda uma boa emissão. Meu novo abraço, beijinho a Fábio, muito obrigado. Paulo Rodrigues também, que nos manda um bom dia a todos. Então também um bom sábado para si, amigo Paulo Rodrigues. E claro, aqui São Vieira, também um abraço para o seu esposo Daniel Vieira, também para o vosso filho Ludger, o vosso filho Feliz Sábado. E então agora, quem quer participar também deste programa Cantinho do Fado é a Paula Muniz, que nos vai deixar cá um tema.

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1: E assim ficamos atrás com este tema, tema da parte da nossa amiga ouvinte Paula Muniz, que nos deixou este tema. E então, claro, assim vamos continuando, passando aqui pelo grupo dos amigos da Rádio Cantinho da Madeira, também já cumprimentando este amigaço, o Duarte Caetano, que nos manda aqui também já um bom dia, cumprimentos para vocês. Fantástico emoção, um grande abraço, Emanuel, muito obrigado, aquele grande abraço também para si. Tudo bem pelos lados de Gerson e também para a sua restante família. Vamos também cumprimentando aqui o Daniel Vieira Vieira, também muito bom dia, aquele abraço, também bom fim de semana, em caso que esteja a trabalhar, bom trabalho. Assim cumprimentando também a nossa colega de locução, Dona Olga Santos, que também já nos faz companhia aqui neste nosso programa de hoje, programa Cantinho do Fado. Hoje, como já sabem, não terão canto direto, porque o nosso amigo, o colega de locução, Kiko, não está, ou está ausente de jazz, bem penso eu, e hoje não poderá fazer a sua emissão. Aqui também temos já o português jazz, bom dia minha gente, este grupo de amigos do grupo de jazz, também já enviaram um muito bom dia, também envio um abraço para todos os que se encontram neste grupo e os que estão também na sintonia da Rádio Cantinho da Madeira. Meu muito obrigado por estarem na minha sintonia. E claro, não esquecendo também, já mencionado aqui, que temos o nosso amigo Duarte Caetano aqui no nosso programa, já relembrando que no final do mês de outubro, sendo assim, vão celebrar no Ambassadores do Hotel o dia de São Martinho, com muita animação, muitas surpresas, e então para isso tem que fazer as vossas reservas. Para mais informações, devem contactar este nosso amigo, o Duarte Caetano. Dona Olga Santos, minha colega de locução, me envia aqui também muito bom dia, amigo e colega Emanuel Santos. Desejo uma boa emissão.

dos cavalos, que andam a meio dos cavalos, como diz o nosso amigo Duarte, o capitão Pancadinhas. Então, da parte dele, vai para estes amigaços que estão a meio dos cavalos.

E assim ficamos atrás com este tema, também da parte do nosso amigo Vinto, Duarte Capitão Pagadinhas, que também nos deixa aqui este tema, tema para, para os amigos dele que estão a meio dos cavalos. Aqui também pensando por convento, a gente já tinha cumprimentado a Carla Freitas, mas falta cumprimentar o Oscar e a Valentina. Também muito obrigado por estarem na nossa sintonia desde Conventre. Também aqui vamos passar agora pela ilha de Canzi, também para cumprimentar o Dinarte Fernandes, nos manda um bom dia, senhora Fada, feliz sábado para vocês, bom emoção, beijos e abraços, amigo, aquele abraço aqui também desde Londres para ti, tudo bom aí para esses lados de Canzi. Aqui em Londres também vamos cumprimentar a nossa amiga ouvinte, a dona Gorete Marques, que também já está na nossa sintonia. Daqui a pouco passarei os seus pedidos musicais.

Vamos já preparar os próximos temas, vamos já ficando com outro tema também, vamos aqui continuar, vamos desta vez ficar com um tema aqui de, vamos lá ver o que é para aqui, de Alfredo Marceneiro, a festa na Moraria.

E assim vamos continuando aqui na Rádio Cantinho da Madeira. Ficamos atrás com este tema na voz de Alfredo Marcineiro. Vamos assim continuando. Vamos agora já também ficar com o próximo tema. E claro, próximos temas, ou seja, assim, vai da parte da nossa amiga ouvinte, Dona Gorete Marques, a quem também lhe desejo um bom fim de semana, tudo bom para si e seus familiares. E obrigado por estar também aqui na nossa sintonia na Rádio Cantinho da Madeira. E então, como ela me pediu estes temas, vamos deixá-los aqui. Ela que também me faz saber que um dos fases vai dedicadinho também para a sua mãe, que está quase a fazer 2 anos que partiu, e estas dados cada dia aperta. Isso também é verdade. E então vamos então à música.

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1: E assim ficamos atrás com estes temas, temas que me pediu a nossa amiga ouvinte, a dona Gorete Marques. Obrigado pela sua participação aqui ao programa Cantinho do Fado. Vamos aqui então também continuar, vamos aqui ficar com outro próximo tema. Já vou ver aqui os temas que já me pediram, porque eu acho que já ando para aqui meio perdido, mas já vamos recuperar também as mensagens que me enviaram no dia de antes. Temos aqui também já mais mensagens. Enquanto isso, vamos aqui ficar com um tema, enquanto preparo mais alguns que estão chegando cá à banquinha de trabalho. Desta vez vamos já ficar com este tema da voz de Hermínia Silva, isso mesmo.

E assim vamos continuando. Assim é que está animado, quentinho do fado, muitos pedidos musicais no dia de hoje. Assim é que é bom. É bom de trabalhar, é mais fácil também para nós trabalharmos também com os vossos, com as vossas sugestões musicais. E então vamos desta vez também ficar com um tema que pede a minha colega de locução, Dona Olga Santos, que já me manda aqui um bom dia. E então, que me pede também um fado de Amália Rodrigues, chá da minha mãe, parece que há todos os locutores, amigos e todos os ouvintes, muito obrigado, um ótimo final de semana, também obrigado, igualmente para si, Dona Olga. Vamos então ficar com esse tema, na voz de Amália Rodrigues, o chá de minha mãe.

0: E assim ficamos atrás com este tema da parte da nossa amiga e colega, a dona Olga Santos, que nos deixa este tema para também todos os amigos ouvintes e locutores, desejando um bom fim de semana. Muito obrigado pela sua participação. Vamos então assim continuar com o próximo tema. E o próximo tema vem ali do nosso amigo ouvinte, o Duarte Araújo, desde a ilha de Jersey.
1: Bom dia, Fátima Carlos e Manuel Santos, tudo bem consigo e a família aí desse lado? Aqui está tudo a andar. E que se abençoe e rápido melhores para si. E um bom ganho para os nossos habilitantes, todos, para a nossa Maria Freitas, pessoalmente, e o vento para todos, quem está no cantinho. Vai as minhas rápidas e melhores para todos. Passarei a música do Alto Florence. Um abraço à mãe, ao fadinho da mãe, por favor. E tudo bom para todos, um forte um sábado, um fim de semana. Para todos, para muitos cavalos e para o Joel, que está aqui Jericos, no Porto Santo, tem que ter cuidado. Se mete mais de algão, é andar de roda. Joga-te! Fui!
0: Obrigado, Arthur, hoje, pela sua mensagem. E claro, hoje também não temos o Joel por cá, porque ele está no Porto Santo, isso mesmo, Joel está de férias esta semana e para a próxima, é claro, próxima semana o Kiko irá ocupar o horário do Joel, qual fará a emissão entre as 10 e as 14 horas, próximo sábado, o canto direto. Hoje, como sabem, não tem canto direto. Hoje estaremos pela manhã o cantinho do fado, depois se algum colega estiver disponível, vos fará a companhia. Então vamos ficar com este tema, na voz de Álvaro Florença, fado à minha mãe.

E assim ficámos atrás com este tema da parte do nosso amigo Vinto Duarte Araújo, desde a ilha de Jersey, a nos trazer este tema. Assim vamos continuando, quase no sinal horário das 9 da manhã. Até lá, ainda temos mais temas, temos outro próximo tema que nos deixou também Mariazinha da Grécia, que nos deixou também este tema lá no grupo dos amigos da Rádio Cantinho da Madeira e nos envia este tema. Antes deste tema, ainda vou cumprimentar em Cardiff, País de Gales, a nossa amiga ouvinte, a Ana Garcês, que nos manda um bom dia, feliz sábado, um ótimo fim de semana para vocês. E uma ótima emissão, estou à escuta, beijinhos e um abraço de Dani. Também um beijinho para si, um abraço para o seu filho Dani. Tudo bom para vós aí em Cardiff, País de Gales. Deve estar bem fresquinho por aquele lado, ou ainda também tem um pouco de calor, mas é sempre mais fresquinho do que Londres. Também vamos enviar aqui um bom dia para o nosso amigo ouvinte, o Jorge Gavina, que nos manda bom dia. Caras lindas, desejo-vos um ótimo sábado. Beijos e abraços. Aquele abraço também para si. Bom fim de semana. E então vamos lá ficar com o tema. Tema que nos envia a nossa amiga ouvinte, Mariazinha da Grécia. Um tema para os locutores, para todos os que estão aqui na sintonia da Rádio Cantinho da Madeira. Este tema que vem desde a Grécia. E então vamos... ficar com a voz de Sérgio Nunes.

E assim ficámos lá atrás com este tema, tema da parte da nossa amiga ouvinte, Mariazinha da Grécia, nos deixou este tema para os locutores também da Rádio Cantinho da Madeira. Obrigado que toca a minha parte e também para todos os seus amigos. Agora, antes do final horário, ainda vamos cumprimentar a minha colega de locução, Maria José Mendonça, desde São Jorge, também nos fez a companhia, e desejando uma boa missão, muito obrigado. Daqui a pouco também teremos o seu pedido musical. Agora vamos ficar com o sinal horário das 9 da manhã.

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começamos com o carneiro. Hoje procura aprender a dar mais valor àquilo que tem. Quem não sabe agradecer não vai ter mais, não senhor. Saiba que é mais compatível com os signos de Gêmeos, Balança e Aquário. Touro, seja mais atento. Alguém pode estar a ser falso consigo. Isso acontece aos melhores. E você é mais compatível com estes signos, Caranguejo, Escorpião e Peixe. Agora Gêmeos, evite uma desilusão, confie mais no que você sente no seu coração. E agora Gêmeos é mais compatível com quem? Com Carneiro, Leão e Sagitário. Vamos agora para Caranguejo. Hoje é um bom dia a nível financeiro, portanto tem muitas possibilidades de vencer. E sabia que é mais compatível com Touro, Virgem e Capricórnio? Já Leão, hoje no trabalho a sua inteligência vai ajudá-lo a vencer um grande desafio, que bom! E no amor é mais compatível com Gêmeos, Balança e Aquário. Devo dizer que eu estou-me a referir ao amor, porque depois nós somos compatíveis com muita gente. Mas não quer dizer que se o seu signo não é compatível com o do seu marido no amor, vocês não sejam felizes, porque eu sou Gêmeos. E não era assim mais compatível, e o Carlitos é a Balança, e não era mais compatível no amor, e olha, diga-me lá se isto não é compatível, vai 55 anos de casados, portanto a gente dá-lhe a volta, a gente dá a volta, é um desafio. Agora vamos para Virgem, se precisa de ajuda, conte com o apoio de alguém muito, muito experiente, e você no amor é mais compatível com Caranguejo, Escorpião e Peixes. Balança, confie mais na sua força interior, você é maravilhoso. E o signo com quem é mais compatível no amor é Carneiro, Leão e Sagitário. Escorpião, tenha a coragem necessária para fazer justiça na sua vida, está bem? Você tem que aprender a dizer.

0: não. E é mais compatível com Touro, Virgem e Capricórnio. Já Sagitário, hoje no amor, viverá momentos muito felizes. Portanto, relaxa e aproveite. E os signos com quem é mais compatível são Gêmeos, Balança e Aquário. Agora, Capricórnio, hoje é um bom dia para a vida em família. E é mais compatível com Caranguejo, Escorpião e Peixes. E Aquário, como é que será? Saiba lidar melhor com as situações, você é um vencedor, uma vencedora, você é uma pessoa maravilhosa. E sabia que é mais compatível com Carneiro, Leão e Sagitário? E por último, Peixes. Hoje poderá ter um importante sucesso na sua vida. E os signos com quem é mais compatível são Touro, Virgem e Capricórnio. E hoje os signos mais favorecidos são Sagitário e Peixes. E os menos favorecidos são Touro e Gêmeos. 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
2: E assim abrimos esta segunda hora do programa Caminho do Fado. Loja a marcar 9 horas, 11 minutos. Também já passando pela cidade do Funchal, enviar também um abraço para o nosso gestor, o Sr. César Camacho, e sua família, tudo bom para lá também. E agora vamos sempre ficar com o tema que pede a nossa colega de locução, Maria José Mendonça, que nos manda também um tema, e claro, para a sua mãe, a mãe Fernanda Gomes, e todos nós que estamos a ouvir a rádio. Um muito obrigado pela sua participação. Então vamos ficar com Gisela João, Valerico Saloio. Já vai lembrando, porque já vamos, próxima semana já é o mês de junho, meio ano passado, e claro, os Santos Populares à porta. E agora que...

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1: E assim ficamos atrás com este tema, tema da parte da nossa amiga e colega Maria José Mendonça, desde São Jorge, a nos trazer este lindo tema. Vamos assim continuando, e agora desta vez temos também já outro pedido musical, que vem desde a ilha de Gansey, da parte do nosso amigo 20, o Dinarte Fernandes, que me pede um tema. O tema me gosta, então espero que goste deste, com a voz de Carlos do Carmo e Ana Moura.

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E assim ficamos atrás com o tema da parte do nosso amigo Vintinardo Fernandes, desde a ilha de Gans, a nos trazer este tema. Amigo, muito obrigado pela sua participação. Continuação de um bom fim de semana. E agora também a minha companheira Fátima Carlos vai enviar o próximo tema. O próximo tema vai para todo o vosso auditório, mas em especial até Coventry, para a sua filha Carla Freitas, também para Oscar Valentini, que é Cães e Gatos. E então aqui vai na voz de Amália Rodrigues.

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1: E assim vamos continuando aqui na Rádio Cantinho da Madeira. Ficamos lá atrás com o tema da parte da minha companheira Vanda Gás, também que enviou este tema para todo o vosso editório especial, para a sua filha Carla Freitas, para Oscar e Valentina. E então vamos aqui continuar. Próximo tema, vamos também já aceder ao próximo tema que vem da parte do nosso amigo ouvinte Francisco Brazão, desde Jersey. Aqui também me pediram um tema de Agostinho Burguês para o Sr. Avelino e Dona Fátima e a todos os fregueses que se encontram no Madeira São Peixe. Está bom, os fregueses, um tema bem, um termo bem radical, madeirense, os fregueses. Vamos então enviar esse tema até lá, até ao Madeira São Peixe.

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1: E assim vamos continuando aqui na Rádio Cantinho da Madeira. Ficamos lá atrás com este tema, tema da parte do nosso amigo ouvinte, o Francisco Brazão. E então vamos aqui continuando, vamos agora desta vez também passar aqui pelo grupo dos amigos da Madeira, da Rádio Cantinho da Madeira. Estão todos cumprimentados até agora, penso que sim, estamos todos cumprimentados. Se eu não cumprimentei alguém ou esqueci algum pedido musical, ponho o dedinho no ar que nós atendemos os vossos pedidos. E assim estamos entrando nos últimos 30 minutos desta minha emissão de hoje, programa que vos fará companhia até às 2 horas da manhã, habitual, todos os sábados. E agora desta vez vamos ficar aqui com três vozes femininas, com a voz de Fernanda Batista, Lucília do Carmo e também a Simone de Oliveira, que nos traz aqui um... que são...

Agora, depois destes temazinhos aqui com voz de femininas, tipo de mini-mix, como se chama, vamos assim continuar. Vamos agora já ficar com o próximo tema. Loja marcada 9 horas 37 minutos, temperatura já bem quentinha aqui pelos lados de Londres. E então vamos ficar com a voz de Rodrigo, salada de alface. Vamos até ao Madeira Só Peixe, lá também tem muita alfacezinha para vender. Então, com este tempo quentinho, também sai bem uma salada de alface. Então vamos enviar este tema até ao Madeira Só Peixe da minha parte da minha companheira Fátima Carlos, para o Sr. Avelino, toda a Fátima, todos os classes encontros, desejando um bom fim de semana e bom trabalho desse lado.

E assim ficámos com este tema, tema que foi dia até uma adoração para este grande lindo lado de fato, a todos os lados de encontro, da parte da minha companheira e também da minha parte, da minha companheira Fátima Carlos. Vamos então agora também passar mais abaixo, vamos até os lusitanos para cumprimentar o restaurante dos lusitanos, para cumprimentar o nosso amigo vinte, o Alcides, ele, Manuel Ferreira, o Alcides, que está também na nossa sintonia, já nos enviou também um bom dia, ótima missão, bom fim de semana para ti, para a Fátima, e um forte abraço, meu muito obrigado, amigo, tudo bom aí para esses lados dos lusitanos, que fica ali bem pertinho do Estrela, e claro, com certeza lá também, mais um dia de trabalho, como sempre. Então, e deixo aqui este abraço também para os restaurantes lusitanos, para toda a staff que lá trabalha, também aquele abraço, também para a Natália. Tudo bom para vós aí nos lusitanos.

E assim a música não para, a música vai até às 10 horas da manhã, aqui deste lado, na Rádio Cantinho da Madeira, esta rádio de Leixão. E então vamos continuar sempre com boa música e boa disposição até o final desta minha emissão, que já temos entrado nos últimos 15 minutos. E então, desta vez vamos trazer também cá uma marchinha, como já está o cheirinho das marchas populares. Vamos ficar com a voz de Cuca Roseta, Marcha 10 para...

E assim vamos continuar, ainda vamos agora cumprimentar também o nosso amigo vinte, Marco Rodrigues, já me deseja um bom dia, bom fim de semana, bom fim de semana, beijinhos, grande abraço para o meu Noel, e claro, muito obrigado, amigaço, também para si, um bom fim de semana, aquele abraço bom aí consigo. E então vamos continuar, desta vez vamos ficar com a voz de Marco Rodrigues, nos traz do Chiado ao Bairro Alto.

E assim vamos continuando. Penso aqui com as pequenas pausas. Aqui o meu computador parece que está aos saluços. E assim vamos ficar aqui com outro tema. Vamos ficar de vontade de beber a alegria.

Vamos aqui cumprimentar também o Ricardo Cassiano, também bom dia, ele que se encontra, nosso colega de locução aqui da RCM em Jersey, claro. Temos também Natália Martins, também muito bom dia. Temos aqui o Eduardo Gonçalves, também nos manda um bom dia, continuação de uma excelente emissão. Emanuel, bom fim de semana, tudo bom para si, família, grande abraço também para si e toda a sua família. E bom fim de semana, claro, é normal. Também aqui para o nosso Ricardo Cassiano, nosso colega de locução, um grande abraço, tudo bom aí nos lados de Jersey. E assim, quase no final desta minha emissão, ainda vou enviar aqui este tema, um tema também de vai de mim para todos. Iniciei com este tema e também quase vou acabar com ele, para quem ainda não ouviu. Algumas pessoas até podem já ter escutado, ou seja, no início da emissão, alguns ouvintes podem já ter escutado, mas agora vão escutar este tema e espero que gostem.

E assim, amigos ouvintes, chegamos ao final de mais um programa. Ficamos atrás com este tema, primeira vez passado aqui na Rádio Cantinho da Madeira. Espero que tenham gostado. Assim me despeço, desejando a todos e a todas um bom fim de semana. Obrigado por estarem na sintonia da Rádio Cantinho da Madeira. Como já sabem, no dia de hoje não temos por cá o canto direto com o Kiko Pires, nem teremos também o Joel Camacho por cá a partir do meio-dia. Assim me despeço, até à próxima oportunidade. Tchau, tchau. Continuação do bom fim de semana para todos. Voltarei no próximo sábado, se Deus quiser, quando forem 8 horas da manhã.

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Paulo Gonzo aqui com Colgão. E continuamos com a música portuguesa. São os Perfume com a participação de Rui Veloso.

Pedro Vaz, aqui com Penso em Mim, e a dar lugar aos Is Special. Alguém Como Tu é o título. Me.

0: Ouviram o ZZ Special com o tema Alguém Como Tu e agora por último a Simara, Se Não Soubeste Amar.
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0: Acidente na ENE, um caos, um morto entre Alcoentre e Ota. Trânsito cortado. Um acidente entre duas motas e um veículo ligeiro provocou um morto e dois feridos na manhã deste sábado na Estrada Nacional 1, entre a zona de Alcoentre e Ota. Segundo os bombeiros voluntários de Alcoentre, a vítima mortal tem 47 anos. A vítima mortal deste acidente é uma mulher de 47 anos que seguia num dos motociclos. A mulher foi considerada logo cadáver no local à chegada dos meios de socorro. Para além da vítima mortal, há ainda um ferido grave, um homem, que seguia também numa das motas. O ferido foi transportado para o Hospital de São José, em Lisboa, onde receberá cuidados médicos. O trânsito esteve cortado nos dois sentidos ao quilómetro 53. O alerta para o acidente foi dado pelas 9 horas e 18. Aprovada a proposta que força operadoras a bloquear mensagens fraudulentas. O Governo aprovou uma proposta de autorização legislativa que obriga as operadoras a bloquear ou anonimizar as mensagens fraudulentas e a identificar os utilizadores de cartões pré-pagos, segundo o comunicado do Conselho de Ministros. Em causa está uma proposta de lei aprovada na sexta-feira em Conselho de Ministros, que será remetida ao Parlamento sob a forma de autorização legislativa e que visa reforçar a segurança e a fiabilidade das comunicações eletrónicas e proteger os utilizadores contra práticas abusivas, como a usurpação de números de telefone e identificadores de mensagens. Na mesma ocasião, o governador do Banco de Portugal, Álvaro Santos Pereira, lembrou que Portugal é o único país da União Europeia que ainda não legislou o combate ao spoofing. Rui Costa quer mais portugueses na equipa do Benfica. Nova política é para incrementar já esta época. Gustavo Sá, do Famalicão, é um dos nomes na agenda. Ideia passa também pelo Benfica ser mais representado na seleção nacional. Rui Costa pretende para o futuro um plantel com mais jogadores portugueses. E sabe uma fonte que esta nova política é para incrementar já a partir da nova época. Uma premissa que terá de ser aceita pelo novo treinador, que em conjunto com a SAD definirá os jogadores a contratar. Dois lares clandestinos encerrados pela Segurança Social. O Instituto da Segurança Social encerrou, durante o mês de maio, dois lares clandestinos. Um deles, em Lagamessas, no concelho de Palmela, foi encerrado na sexta-feira, dia 29 de maio, de forma urgente e imediata. O outro, localizado no Montijo, encerrou no passado dia 21 de maio. No estabelecimento ilegal encontravam-se 11 idosos, 9 mulheres e 2 homens, com média de idades de 78 anos, refere um comunicado enviado às redações este sábado. De janeiro a 30 de abril, os serviços de fiscalização do Instituto da Segurança Social realizaram, na área de idosos, um total de 167 ações de fiscalização e encerraram, de forma urgente e imediata, 7 estabelecimentos clandestinos.
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2: 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Boa tarde, minha gente. Bem-vindos. Boa tarde, minha gente. Sejam muito bem-vindos a mais uma emissão do Ecos da Pátria aqui na RCM Madeira. Duas horas dedicadas à música portuguesa, às nossas tradições e à memória.

0: Esta tarde, a grande Ana Gabriel aqui na RCM. 18 horas e 28 minutos na Alemanha, menos uma hora em Portugal continental e Madeira. E antes de prosseguir com a emissão, quero mandar um abraço para o Daniel, a São Vieira, o Manuel Santos Santos e Cesário Camacho, que me enviaram mensagens nos Amigos do Cantinho da Madeira, exatamente. Meus queridos, eu tenho um pedido a fazer-vos. Não peçam música porque o sistema não está preparado para isso. Portanto, como devem calcular, eu tenho um playlist pronto que normalmente trabalho sempre à sexta-feira à tarde, que vou fazer o playlist. Tenho que afinar, portanto, todas as canções para que deem certas umas com as outras, acabar uma e começar outra com os mesmos ritmos, não é? E é chato que a pedir música porque não dá para eu colocar, não dá mesmo. Eu tenho um novo sistema e, enfim, não dá mesmo. Se tivéssemos com um programa de discos pedidos, pois então aí seria outra coisa, porque sempre eu tinha que arranjar um assistente para estar aqui comigo em estúdio, para estar a ler as mensagens, a escrever a música que o ouvinte pede, para depois ele próprio me colocar no playlist com um outro computador. Portanto, devo dizer que hoje estou a transmitir pela primeira vez, ainda por muito absurdo que pareça, mas estou a fazer a transmissão em sistema de FM. É por isso que esse magnífico som que vos chega aí até vós foi modificado durante esta semana e pela primeira vez, acho eu, que estou a transmitir aqui na Rádio Cantinho da Madeira um programa FM. Não, FM não quer dizer que seja só a rádios profissionais que estão a transmitir por antena. Hoje em dia há formas de transmitir FM para quem tem o sistema adequado, não é? Bom, e eu estou a fazê-lo pela primeira vez e eu sei que está a chegar até vós um fabuloso som onde se distingue quase todos os instrumentos que estão a ser tocados na canção. A minha própria voz também está está a ser bem entendida, apesar da minha dicção não ser das melhores, não é? Mas estou contente porque eu estou a ouvir aqui no meu laptop a emissão online e o som que está a sair para vocês é o mesmo que está aqui em estúdio. Um pouquinho melhor aqui em estúdio, porque há sempre uma diferença por causa da internet, não é? Mas, meus queridos, vamos então continuar com a música. Estou muito feliz por estarem desse lado. Obrigado. Para quem não me conhece, eu sou o Silvino Domingues e vamos então agora para a terceira parte dos dias de hoje na história. Foi também a 30 de maio de 1958 o Pacto de Casilhas. O general Humberto Delgado e Arlindo Vicente firmam o acordo que unifica a candidatura de oposição democrática às eleições presidenciais. Momento importante da resistência ao Estado Novo. Vamos para a música, porque agora temos Aviões do Forró, Banda Calypso, Bárbara Tinoco e ainda Bia Cabos com o tema Lei do Retorno. Um ótimo fim de semana. Obrigado por estar desse lado. Sejam felizes. Eu sou Silvino Domingues.
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0: É a Bárbara Tinoco e a Rosinha. É que o marido da Bárbara deixou uma mala no comboio. E a vocês, já alguma vez vos aconteceu deixar uma mala no comboio? Pois a mim nunca aconteceu e certamente nunca vai acontecer porque eu não viajo de comboio, não é? O que me aconteceu aqui há muitos anos foi deixar uma jaqueta de Leda no comboio com o meu passaporte e outros documentos, que até hoje nunca mais apareceu. Enfim, só que não estava, o melhor é que não estava lá a carteira. Bem, meus queridos, estamos-nos a aproximar do final do programa de hoje, sensivelmente 20 minutos, 18 minutos para terminar, mas antes ainda vamos à quarta parte do dia de hoje na história. Foi também a 30 de maio de 1819, foi o nascimento de Abad Faria, perdão, oh meu Deus, nasce José Custódio de Faria e o célebre Abade Faria, religioso e cientista luso-juez, pioneiro nos estudos sobre hipnose e figura de destaque na história intelectual portuguesa. E falamos assim de quatro momentos que mostram como o dia 30 de maio atravessa diferentes capítulos da nossa história. Portugal é maravilhoso, mas ainda temos também as tradições e sabores de Portugal. Por isso, é sempre e continua a ser maravilhoso. Portugal é também feito de sabores e tradições. Viajamos até ao Minho, terra de romarias, folclore vibrante e gastronomia rica, onde o verde das paisagens o reflete no famoso vinho verde. Que maravilha! Uma tacinha de vinho verde fresquinha. Meus queridos, vamos até à música e agora tenho que saber qual é a última das canções de hoje. Suponho que seja A Única Mulher, de Fernando Santana. Mas por agora vamos ficar com Bia Cavós, Los Romeros, Calema e ainda Sara Correia e Glória Grove. E depois logo volto para a despedida. Então até já. Sejam felizes. Obrigado por estarem desse lado.
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0: A nossa dança com o Escalema aqui na RCM. Meus queridos, estamos sensivelmente a 7 minutos do final do Ecos da Pátria de hoje aqui na RCM. E quero dizer-vos, antes que me esqueça, dia 7 de junho e dia 14 eu não estou cá, vou viajar 2 semanas e depois na terceira, na próxima, depois na outra, já cá estou nas outras. Já estou cá na cidade. Agora vou amanhã viajar. Depois, no dia 7, não estou cá, claro, que é fim de semana. No dia 14, que é, volta a ser a segunda fim de semana, e também não estou cá. Depois volto na terça-feira da terceira semana. Enfim. Bem, então, como estamos no final do programa, agradeço desde já a todos por estarem desse lado. Obrigado. Estavam com a rádio, estão com a rádio Cantinho da Madeira, e temos sempre coisas boas aqui deste lado, sobretudo a melhor música de sempre. A seguir vamos ficar então, e é a última canção de hoje, com a Sara Correia e Glória Grove. Saúde e paz, porque o resto o universo traz. Aproveite sempre o lado mais positivo da sua vida para que tudo no futuro lhe possa parecer bem mais fácil. Sejam felizes e obrigado por estarem a assistir ao Ecos da Pátria. Fique com a RCM, porque a boa música vai continuar. Bom fim de semana.
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Olá, bom dia, boa tarde ou boa noite, dependendo da hora e do local em que estejam a sintonizar a Rádio Cantinho da Madeira. O meu nome é Carlos Sousa e ficarei aqui a fazer-vos companhia até cerca das 20 horas, apresentando o programa Paixão Lusitana, hoje que é o dia 30 de maio de 2026. Sim, estamos a chegar ao fim de mais um mês, o mês número 5 do ano. Espero que todos vós estejam bem desse lado, que tenham tido uma boa semana e que estejam a ter um excelente fim de semana. E muito obrigado por estarem ligados aqui a nós na Rádio Cantinho da Madeira. Cumprimento todos aqueles nossos ouvintes que espalhados um pouco por todo o mundo estão na sintonia da Rádio Cantinho da Madeira. Cumprimento também todos aqueles que fazem parte do grupo de amigos da Rádio Cantinho da Madeira no Facebook. Cumprimento também a Maria Brito, que está na nossa salinha de chat. Boa tarde para si, Maria, muito obrigado por estar desse lado. E já sabe, se quiser visitar a nossa salinha de chat, poderá fazê-lo. Terá que visitar primeiro o nosso portal, www.cantinhodamadeira.pt. Aí acede ao nosso portal e também à nossa salinha de chat. Se quiser fazer um pedido musical, também poderá fazê-lo. Poderá utilizar o meu Facebook, Carlos Sousa Londres é o meu Facebook. Torne-se meu amigo e mande-me uma mensagem no mensageiro, peça um tema musical, deixe uma mensagem aqui para um familiar, para um amigo, aquilo que queira. Obrigado a todos vós por estarem na sintonia da Rádio Cantinho da Madeira. Hoje também está-se a disputar a final da taça de Champions League, portanto da taça dos campeões. Neste momento está no intervalo e o Arsenal, a equipa inglesa, vai batendo os franceses do PSG por 1-0. Isto que é um resultado um pouco surpreendente quando as estatísticas apontavam que o PSG ia ganhar, mas ainda pode ganhar. Estamos na primeira parte, ou acabou a primeira parte, ainda faltam 45 minutos, mas neste momento o resultado vai sendo favorável à equipa do Arsenal por 1-0. E vamos assim então dar continuidade ao programa, o início ao programa Paixão Lusitana, aqui nesta que é a vossa rádio, a Rádio Cantinho da Madeira. Vamos ficar com o Álvaro Florença, este cantor madeirense natural da cidade da Calheça, e vamos agradecer o dia a dia, porque devemos realmente de agradecer todos aqueles dias, que um dia é sempre um dia extra, é um dia que Deus nos dá para nós estarmos aqui deste lado. Desejo a todos vós a continuação de um excelente fim de semana.

Muito boa tarde para o Manuel Santos Santos, ele que ouve-nos em França. Obrigado, amigo, por estar desse lado. Ele então pede-nos para ouvir este grande tema da música portuguesa na voz do Carlos Guilherme, Quando o Coração Chora de Amor, para todos aqueles que estão na sintonia da Rádio Cantinho da Madeira. Vamos então ficar com o Carlos Guilherme, Quando o Coração Chora de Amor.

neste momento passam 17 minutos depois das 18 horas, já está na sintonia da Rádio Cantinho da Madeira, ouvir o programa Paixão Lusitana com Carlos Sousa. Este próximo tema musical vai para todos os imigrantes. Vamos ficar com o Paulo Oliveira e o Amigo Imigrante.

E de seguida vamos ficar com mais música. Vamos ficar com o Duolinga e vamos ouvir a rainha dos meus sonhos.

Muito boa tarde para o Nélio Rocha. O Nélio Rocha que ouve-nos em Jersey, uma das ilhas do Canal da Mancha. Obrigado, amigo, por estares desse lado. Ele aqui deseja rápidas melhoras para todos aqueles que estão debilitados. Diz ele a Maria Freitas, a minha colega de locução aqui da Rádio Cantinho da Madeira. Também a Fátima Carres, o Sr. Oscar Caldeira, a Maria José Mendonça e todos aqueles que não se encontram bem de saúde neste momento. Rápidas melhoras e tudo de bom. Obrigado, Nélio. Vamos ficar com este tema, um tema então que o Nélio oferece para todos aqueles seus amigos e para as pessoas que estão debilitadas com rápidas melhoras. Vamos ficar com o João Quintino em Minhas Lembranças de Amor.

está exatamente na Rádio Cantinho da Madeira a ouvir o programa Paixão Lusitana. Muito boa tarde para a Dona Zita e o seu filhote Cedrico. Obrigado por estarem desse lado. O encontro da final da Champions League está neste momento 1-1, portanto o PSG empatou com um golo de penalti. Neste momento PSG 1, Arsenal 1. E então a Dona Zita Rodrigues diz assim: boa tarde, Sr. Carlos, espero que esteja tudo bem consigo e sua família, e também com uma linda emissão, como sempre. Fazia o favor de passar o tema Asa de Reserva do Padre Ezequiel para o Cedrico e para si, para a amiga Maria Freitas, com as rápidas melhores, para toda a minha família e amizades, e para os ouvintes que estão à escuta da sua linda emissão. Com um bom fim de semana para todos, com beijinhos meus e um abraço do Cedrico. Muito obrigado, Sr. Carlos. Eu é que agradeço a Zita Rodrigues sempre pela sua forma carinhosa que tem para se dirigir a nós, locutores aqui da Rádio Cantinho da Madeira. Um bem-aja e um muito, muito obrigado. Vamos ficar então com Asa de Reserva na voz do Padre Ezequiel.

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1: Muito boa tarde ao Duarte Pertrello, que mandou-me uma mensagem para o meu mensageiro, e também muito boa tarde para a minha colega de locução, Isabel Mendonça. Um grande beijinho para ti, Isabel. Espero que esteja tudo bem aí desse lado e que estejas a ter um bom fim de semana. E então o nosso capitão Pancadinhas aqui quer oferecer este tema musical para todos aqueles que estão debilitados. Foram muitos aqueles nomes que ele aqui salientou, portanto, para todos aqueles que estão debilitados, incluindo os meus colegas de locução aqui da Rádio Cantinho da Madeira, Maria Freitas, a senhora Oscar Caldeira, Maria José Mendonça e todos aqueles que estão debilitados, o Rui Serrão, a Fátima Carlos, diz ele também, o Lúcio Valente, portanto todos aqueles que neste momento não se encontram muito bem de saúde, vai este tema musical na voz do Márcio Amar. Mais do que tudo na vida, o que é bom é termos muita saúde.

quando passam 40 minutos depois das 8 horas, está na sintonia da Rádio Cantinho da Madeira a ouvir o programa Paixão Lusitana com Carlos Sousa Vô, até Gans e uma das ilhas do Canal da Mancha, para satisfazer este próximo pedido musical que vem da parte da minha colega de locução, Isabel Mendonça. Ela quer oferecer este tema musical para toda a sua família. Então ela quer o tema Jantar para Jesus. Vamos ficar com... ver se consigo então recuperar esse tema que estava aqui para passar. Vamos ver se conseguimos ouvir este tema. Não vai ser ainda. Vou tentar recuperar o tema. Vamos ficar com este sem a banda Fusiforme, Tudo por Amor.

E agora sim, agora vamos ficar com um jantar para Jesus, que foi o tema que a minha colega de locução, Isabel Mendonça, pediu para toda a sua família. Vamos ficar com o do Lucas e Luciano e um jantar para Jesus.

Obrigado a todos vós por estarem ligados a nós aqui na Rádio Cantinho da Madeira. Vamos ficar com mais música aqui na Rádio Cantinho da Madeira, enquanto vou preparando alguns temas que têm-me sido pedido. Vamos ficar com Miguel e André, Luz do Meu Olhar.

Quero aqui dar muito boa tarde para o Duarte Araújo, ele que também mandou-me uma mensagem a dizer que está na nossa sintonia. Muito obrigado, Duarte Araújo, por estar desse lado. E ele então pediu um tema de parabéns para um sobrinho neto que hoje está a completar 3 anos. Vamos ficar com este tema de parabéns na voz do Jorge Adelina, eles que formavam o Ducares, mas também o Capitão Pancadinhas e também anteriormente o nosso amigo Nelly Rocha tinha pedido um tema para todos aqueles que estavam de aniversário hoje. Vai este tema todo, então, para o sobrinho neto do Duarte Pretrello e para todos aqueles que estão na sintonia da Rádio Cantinho da Madeira e que hoje estão a completar mais uma primavera.

Quero mandar um grande beijinho para a Ana Garcês, um abraço ao seu filhote, o Dani, eles que ouvem-nos em Cardiff, a capital do país de Gales. Obrigado por estarem desse lado. Vamos ficar com mais música aqui e vamos ficar com este tema musical que foi pedido pela Isabel Mendonça para todos aqueles que estão na nossa sintonia. Vamos ficar com uma voz madeirense, ela radicada aqui no Reino Unido, natural da cidade de Santana. Vamos ficar com Sónia Nóbrega e vamos ficar com saudades da nossa ilha.

E o nosso ouvinte, para todos os nossos ouvintes, então, eu desejo que estejam a ter um excelente fim de semana. Vamos ficar com a voz do José Reza e o tema Cola-te a mim.

E o próximo tema musical vem da parte do Duarte Araújo. Ele quer oferecer este tema para todos aqueles que estão na nossa sintonia. Abraço ao imigrante também, com rápidas melhoras para todos aqueles que estão debilitados. Vamos ficar com o Leodoro Jardim. Abraço ao imigrante.

Este tema vem da parte do Capitão Pacandinhas e vai para todos aqueles que estão na nossa sintonia, na voz do Henrique Iglesias, Nunca Te Olvidaremos.

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1: Rádio Cantinho da Madeira há 20 anos ao serviço da comunidade portuguesa e de todos os imigrantes e também de todos os madeirenses, uma rádio que já existe há 20 anos, divulgar as nossas tradições, os nossos costumes e a nossa música. E o Duarte Araújo quer oferecer este tema musical para todos aqueles que estão debilitados, incluindo a minha colega de locução, a Maria Freitas, o Sr. Oscar Caldeira e todos aqueles que estão debilitados. Vamos ficar com o Álvaro Florença e o tema Botafogo no Terreiro.

Neste momento passam 20 minutos depois das 19 horas, já está na sintonia da rádio Cantinho da Madeira a ouvir o programa Paixão Lusitana com Carlos Sousa. Linda Mulher Portuguesa é o tema que se segue aqui na rádio Cantinho da Madeira.

De seguida vamos ficar com Miro Freitas e o tema Eu Quero É Ser Feliz. Quem não quer ser feliz? A vida é muito melhor quando somos felizes.

de seguida vai este tema musical para todos aqueles que estão na sintonia da Rádio Cantinho da Madeira, na voz do Jusacido, Amigos.

Neste precisamente são 19 horas e 30 minutos e vamos ficar com o tema Tudo por Amor. Obrigado por estarem desse lado na sintonia da Rádio Cantinho da Madeira.

E foi a voz do João Vinagre a passar aqui na Rádio Cantinho da Madeira. E agora vamos ficar com a voz do Tony Carreira com Sonhos de Menino.

quando estamos sensivelmente a 15 minutos do final da minha emissão de hoje, vamos ficar. Vamos lá ver qual é o tema que vamos ficar com a voz do João Marcos, mulher da minha vida, para todos vós, e muito obrigado por estarem ligados hoje a nós.

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1: E agora vamos ficar com o milionário José Rico com a Estrada da Vida.

E assim chegamos ao final de mais uma emissão do programa Paixão Lusitana, aqui nesta que é a vossa rádio, a Rádio Cantinho da Madeira. Fica em encontro marcado para de hoje a 8 dias, se Deus quiser. Até lá, fiquem bem, fiquem sempre ligados a nós aqui na Rádio Cantinho da Madeira. Despeço-me todos vós com aquele grande abraço. Foi um prazer enorme ter estado aqui a fazer-vos companhia. Desejo-vos a continuação de um excelente fim de semana e um muito, muito obrigado. Até para a semana, se Deus quiser.

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1: 9 horas e 4 minutos.

Olá, amigos e ouvintes da Rádio Cantinho da Madeira, muito boas tardes, boas noites, ou mesmo os bons dias, tudo dependendo da hora e o local que estejam à escuta da Rádio Cantinho da Madeira. Convosco desde a França está o Oscar Caldeira com a emissão sábado à noite. Com muita música e espero que estejam bem folgados para assim nos acompanhar ao ritmo da música que vai seguir.

Um grande abraço ao nosso amigo Carlos Sousa e muito obrigado pela sua excelente emissão, como sempre. Muito obrigado igualmente a todos os locutores e locutoras que já estiveram em emissão no dia de hoje na Rádio Cantinho da Madeira.

Ora, muito boas noites aos amigos e amigas que se encontram aqui na nossa sala de chat. Temos por cá então o Sr. Avelino e a Sra. Fátima, um grande abraço e um beijinho. E temos a nossa amiga e ouvinte Maria Brito, que nos escuta pelos lados de Guernizei, um grande beijinho.

Queridos amigos da rádio, temos por cá o nosso amigo Carlos Sousa, que já cumprimentei. Temos a nossa amiguinha de locução, Olga Santos, um grande beijinho. E temos a nossa amiga e ouvinte, Eugénia Andrade, outro grande beijinho.

Grande abraço ao nosso amigo e ouvinte, o senhor Duarte Caetano, que nos escuta pelos lados de Jersey. Um grande abraço, beijinho à esposa.

Grande beijinho aqui à senhora Zita Rodrigues, que nos escuta pelos lados de Manchester. Grande abraço ao seu filho Cedrico e um beijinho para si, dona Zita.

grande beijinho à nossa amiguinha de Luxa Maria Freitas, que nos escuta pelos lados de Inglaterra, para quem eu desejo rápidas melhoras, saudinha da melhor possível. Amiguinha Maria Freitas.

Amigos, como sempre, o meu primeiro tema musical eu dedico pessoalmente a todos e todas que acabo de citar, como também a todos quantos me escutam pelos quatro cantos do mundo, vos desejando a todos uma boa noite e um bom fim de semana.

Amigos, o próximo tema musical é uma sugestão aqui da Dona Zita Rodrigues, que, como sempre, me envia aqui uma bonita mensagem que passo a citar. Boas noites, Sr. Oscar. Desejo que esteja tudo bem consigo e toda a sua família, essencialmente a sua esposa Ivone. O meu muito obrigado, Dona Zita Rodrigues, em meu nome e nome da Ivone. Também com uma linda emissão, como sempre, o meu muito obrigado. Fazia o favor de passar um tema para o Cederico, para a amiga Maria Freitas, com rápidas melhoras. Deixa.

amigos, o próximo tema que já está no ar eu dedico pessoalmente à minha amiguinha Maria Freitas, desejando as rápidas melhoras e em forma de agradecimento por tudo e tudo, Maria. Obrigado.

Ora, muito boas tardes aqui à nossa amiga e ouvinte, Carla Fernandes. Bem-vinda à sintonia da Rádio Cantinho da Madeira. Amigos, o tema que já está no ar eu dedico pessoalmente ao meu amigo Cedrico Rodrigues, que nos escuta pelos lados de Manchester, desejando uma boa noite e um bom fim de semana e já agora um pezinho de dança também. Aqui vai, amigo Cedrico, com um forte abraço.

Muito boas tardes aqui ao ouvinte Natividade Fernandes. Bem-vinda à sintonia da Rádio Cantinho da Madeira.

Amigos, este tema que já vai para o ar, eu dedico pessoalmente ao meu amigo Jorge Helena Drães, ao casal de amigos Jorge Helena Drães, que me escuta aqui pelos lados de Mabuz, lhes desejando uma boa audição e uma boa noite e um bom fim de semana. Aqui vai Jorge Helena.

Ora, muito boas noites a todos e todas que estejam à escuta da Rádio Cantinho da Madeira. Desde França está convosco o Oscar Caldeira e estão a sintonizar a emissão sábado à noite.

Muito boas noites aqui ao ouvinte João Faria, um forte abraço, grande beijinho à Margarida Figueira Kiki, bem-vinda!

0: 10:31.
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2: Ora, muito boas noites, aqui é o nosso amigo Duarte Pretelo. Se compreende bem, o homem vem de acordar.

0: Gostou?
1: Ora, muito boas noites aqui ao nosso amigo Duarte Pretelo, que, como sempre, se recorda ou se lembra de todos os amigos e amigas que fazem locução na Rádio Cantinho da Madeira. Ele agradece a todos, também dedica um tema musical a todos quantos estejam neste momento doentinhos, desejando a todos boa saúde e rápidas melhoras, não esquecendo a nossa amiga Maria Freitas.
2: Canal.

O nosso amigo Duarte Pretelo me sugere um segundo tema musical para dedicar a todos os seus amigos e todos que estejam de aniversário, desejando a todos um feliz aniversário, muitos anos de vida e saúde da boa. Aqui vai.

Ora, amigos, não sei se já consegui eliminar um pouco o eco, mas parece-me que não. Por isso, vou dar por terminada esta minha emissão de hoje, pedindo as minhas imensas desculpas, mas não posso continuar assim porque estou a ouvir a minha voz por duas vezes. Por isso, continuação de uma boa noite para todos, até uma próxima oportunidade, se Deus quiser, e uma boa emissão à nossa amiga Anita Sousa, que estará prestes a dar início à sua emissão de hoje.

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1: E foi a voz de Joana D'Arc com o tema E Vai Mais Um. E agora vamos ficar com o tema de Márcia Amaro, De Volta a Ti, De Volta a Todos Vocês, pois estive aqui no passado sábado, agora hoje estou de volta. Então, Márcia Amaro.

0: E foram de mãos dadas para o baile. E agora quero dar uma boa noite ao nosso amigo Duarte Petrello. Olá, boa noite, que ele deixou-me aqui uma mensagem. Vamos lá escutar a mensagem do nosso amigo capitão.
1: Noite, amiga Anita Souza, um feliz sábado para si e a família Estelade, que está acabando o mês de maio. Uma boa missão aí da Roda do Funchal. Fala aqui, Eduardo, partilho pancadinha. Então, um tema para Nossa Maria Freitas, a mulherzinha, Brazão, Nel Rocha, Forte Macar, Rui Serra, Sora Oscar, nosso Luís Valente, Marisa Mendonça. E para aquelas pessoas tão todas mentinhas. Esse é um tema para um de cavalos, que andem de Gerson, um de aí volta.

0: campeão, está aqui em Londres, sempre a mãe de galinhas e galos e o senhor sempre à escuta. E agradecer a que as pessoas estão a fazer-me chamões. O senhor acho que acabou agora. Tiveste aqui quem foi. Esta manhã teve o Manuel. Acho que não tomar ninguém. E não sei, como hoje é assim, mamãe de galinhas e o senhor não sabe quando anda. E uma música de parabéns, quem faz anos é hoje. Beijinhos, jogos, que está muito calor para um gajo jogar para a praia. Beijinhos, boa, obrigado, Anita Souza. E boa missão. Fala aqui o Capitão Pecadinho.
1: Obrigado, Sr. Capitão Pancadinhas. Um beijinho para aí, para esse lado. E então, para Maria Freitas, temos aqui, aliás, eu selecionei o tema de Lídia Souza, Segura na Mão de Deus. Vamos à música.

E foi um tema de Lídia Souza, segura na mão de Deus. E agora, para os restantes, vai este tema a pedido do capitão Pancadinhas, Saudades da Madeira.

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E foi o tema Mulher Portuguesa. E agora, de seguida, vamos ficar com um fado, Peito Aberto.

Estivemos com fado tecno. E agora, de seguida, vamos ficar com o tema cartas de amor. Quem é que não gostava antigamente daquelas cartas de amor? É verdade, não havia telemóveis, mas havia as cartinhas de amor. Vamos à música.

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1: E foram as cartas de amor e agora, de seguida, ai, o que eu descobri agora. Olha, diz que a enfermeira lavou o carro e olha lá em que deu, é verdade. Deu em namoro. Vamos à música.

Pois é, a enfermeira levou o carro e ele ficou apaixonado. E agora vamos ficar com a voz do fado de Paulo Trindade, Amaram um Coração.

e última hora da reta final. E vamos abrir aqui a segunda hora com o Iosi Pinto. Viva Portugal!

nosso Pito, viva Portugal! E agora vamos fazer um intervalo para ouvir o horóscopo. Vá com os ouviditos aí afinadinhos para ouvir o vosso horóscopo de hoje, dia 30 de maio.

0: Começamos com o carneiro. Hoje procura aprender a dar mais valor àquilo que tem. Quem não sabe agradecer, não vai ter mais, não senhor. Saiba que é mais compatível com os signos de Gêmeos, Balança e Aquário. Touro, seja mais atento, alguém pode estar a ser falso consigo. Isso acontece aos melhores. E você é mais compatível com estes signos, Caranguejo, Escorpião e Peixe. Agora, Gêmeos, evite uma desilusão, confie mais no que você sente no seu coração. E agora, Gêmeos, é mais compatível com quem? Com Carneiro, Leão e Sagitário. Vamos agora para Caranguejo. Hoje é um bom dia a nível financeiro, portanto tem muitas possibilidades de vencer. E sabia que é mais compatível com Touro, Virgem e Capricórnio? Já Leão, hoje no trabalho a sua inteligência vai ajudá-lo a vencer um grande desafio, que bom! E no amor é mais compatível com Gêmeos, Balança e Aquário. Devo dizer que eu estou-me a referir ao amor, porque depois nós somos compatíveis com muita gente. Mas não quer dizer que se o seu signo não é compatível com o do seu marido no amor, vocês não sejam felizes, porque eu sou Gêmeos. E não era assim o mais compatível, e o Carlitos é a Balança, e não era mais compatível no amor, e olha, diga-me lá se isto não é compatível, vai 55 anos de casados, portanto a gente dá-lhe a volta, é um desafio. Agora vamos para Virgem, se precisa de ajuda, conte com o apoio de alguém muito, muito experiente, e você no amor é mais compatível com Caranguejo, Escorpião e Peixes. Balança, confie mais na sua força interior, você é maravilhoso. E o signo com quem é mais compatível no amor é Carneiro, Leão e Sagitário, Escorpião. Tenha a coragem necessária para fazer justiça na sua vida, está bem? Você tem que aprender a dizer não. E é mais compatível com Touro, Virgem e Capricórnio. Já Sagitário, hoje no amor viverá momentos muito felizes, portanto relaxa e aproveite. E os signos com quem é mais compatível são Gêmeos, Balança e Aquário. Agora Capricórnio, hoje é um bom dia para a vida em família. E é mais compatível com Caranguejo, Escorpião e Peixes. E Aquário, como é que será? Saiba lidar melhor com as situações, você é um vencedor, uma vencedora, você é uma pessoa maravilhosa. E sabia que é mais compatível com Carneiro, Leão e Sagitário? E por último, Peixes. Hoje poderá ter um importante sucesso na sua vida. E os signos com quem é mais compatível são Touro, Virgem e Capricórnio. E hoje os signos mais favorecidos são Sagitário e Peixes. E os menos favorecidos são Touro e Gêmeos. 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
1: E foi o horóscopo, é verdade, eu cá sou carneirinha, é verdade. E agora vamos ficar com o tema domingo à tarde.

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1: 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E agora, vamos agora escutar um tema. Esta vai para todos os reformados, é verdade. Então, vamos escutar este tema popular. Viva os reformados. Eu não falo por mim, que não estou reformada. Vamos à música.

E foi o tema, viva a reforma, é verdade. Olha, ainda me faltam uns anitos e nem me quero imaginar com aquele horário de reformada. Meu Deus do céu, eu entro em parafuso. E agora vamos ficar com aquele beijinho malandrinho.

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1: E foi o beijinho malandro e também existe o beijo quente. Quero dar uma boa noite aqui ao meu vizinho, o Sr. Lúcio. O Lúcio que pede aqui um tema, ele diz que é só inveja porque ele está reformado, é verdade. Ai, Sr. Lúcio, eu não tenho inveja porque eu não quero vir para casa. Então ele sugeriu-me um tema da inveja. Então, Kim Barreiros, é só inveja. Vamos à música, viva! Música.

0: É verdade, isto foi uma brincadeira. Eu agora li aqui uma mensagem que me deixou a minha colega Maria Sousa. Eu sempre dizia que a Maria Sousa era a minha prima, mas por acaso não é a minha prima, mas é a minha conterrânea, é verdade. Ela diz o seguinte: boa noite, gente linda da nossa RCM. Feliz fim de semana. À minha colega Anita Sousa, boa emissão, calheteira linda, beijinhos. Obrigada, Maria. Então, vamos dançar. É verdade, somos calheteiras as duas. Então, vamos à música com este tema. Maria, mexa a anca devagar.
1: Ai, Maria, que festa!
2: É nossa, vamos dançar.
1: Comigo, mexe a anca devagar.
2: Assim? Ai, que bom!

É verdade, Maria Mechanca, devagar. E agora, de seguida, vamos ficar com outro tema. Como eu disse há pouco, ia colocar aquele beijo quente. Vamos à música. Este beijinho quente, um beijinho social. Vamos à música.

E este beijinho quente acabou com grande calor. E agora, esta é para mim e para a minha colega Maria Sousa. O balinho da Calheta. Viva a Calheta! Vamos à música.

Álvaro Florença, o Balinho da Calheta, ele também que é nosso conterrâneo. Então, de seguida, vamos ficar com o tema Saudades da Minha Terra. Esta vai para todos os imigrantes que estão sintonizados à Rádio Cantinho da Madeira.

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1: E foi o tema Saudades da Minha Terra. E já estamos mesmo a chegar à reta final. E agora vamos ficar com o tema Prefiro a Noite Escura. Vamos à música. Música.

E foi um tema, eu prefiro a noite escura, gosto muito da música deste intérprete. E agora, como já estamos a chegar à reta final, vamos dar aqui um pezito de dança.

ao lado. Então, boa noite, bom descanso. Vou deixar-vos aqui com o tema Hasta la vista, hasta la mañana. Então, boa noite e até sábado, se Deus quiser.

0: Hasta la vista e hasta la mañana. E agora, esta é a dica do dia. Aproveita a vida sem medo de errar. Então, boa noite, bom descanso.
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0: quero baixar por ele.
1: Ana Castela trouxe-nos o nosso quadro. Bom dia, boa tarde, boa noite, onde quer que se encontre. É tão bom estar consigo. Acredite, nós gostamos mesmo do que fazemos, mas principalmente da sua companhia e também dos miminhos que nos dá. Obrigada por isso.
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1: Ora, já temos connosco o doutor Jorge Cosme para nos falar de hipnose, ou não. Doutor, seja muito bem-vindo.
2: Olá, Helena, viva, como está?
1: Estou ótima, está calor, eu adoro. Então, doutor, hoje vou-lhe falar de um caso, ou vários casos que estão a acontecer. Recentemente vem nas notícias que estão a ser julgados vários polícias em que duas quadras de Lisboa torturaram física e psicologicamente pessoas que prendiam. A pergunta que se coloca é: o que é que leva um polícia a agir desta forma? Há alguma terapia que possa ser aplicada nestes casos?
2: Olha, Helena, como deve calcular, isso é um tema que realmente tem vindo a público e que tem causado muitas reações de vários setores e de vários quadrantes, desde da própria polícia, desde o próprio governo.